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0: 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A fórmula que passa a ser, são todas as regras. Só você é uma forma, isso só é só uma indivídua. 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Não é uma vista por não.

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1: Papai de Deus, você pode fazer com você. E de mais, eu vou colocar na sua fritada, chega-me.
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1: E de aqui, nós vamos fazer uma

0: quando apareceu a minha sofrer com meu pai, a vida é sábio e rolada. E digo, pai, eu vou trabalhar em casa sem nada, tá com eu, vamos trabalhar. 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E quando a senhora me voltar, como você viu, mano?
1: 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Santa Catita, mano. 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